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2: Aumenta o som do receptor que a boa conversa já vai arrancar. 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
3: Ai, eu disse ao meu neto que no meu tempo não havia telemóveis, não havia internet nem redes sociais.
4: Ah, sim? E o que é que o rapaz te disse?
3: Olhou para mim com um ar muito coitadinho e perguntou: avó, e vocês sobreviviam aqui a pão e água?
4: Ai, tu sabes qual é a diferença entre o meu chefe e o relógio de parede?
3: Ai, eu não faço ideia. E qual é?
4: É que o relógio de parede, mesmo quando trabalha devagar e, olha, ao menos avança.
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16: Há grande memória nos nossos tribunais. Até há quem se lembre de quem era o réu quando o julgamento começou.
17: Vamos dar início à sessão. Estamos com o processo número 90.234.556/68. Está com a palavra a acusação pública. Senhor Doutor Fonseca, faça favor, sim?
18: Muito obrigado, Senhora Juíza. Pretendo meter um requerimento sobre a sessão número 1888 do dia 8/8/2008.
17: Muito bem, tudo feito no 8, não é verdade?
18: Ah, exatamente, exatamente. Mas incluindo o testemunho do Sr. Dr. Sebastião Teodósio sobre as declarações da alegada vítima Cacá Fajolas, que alegadamente teria estado nas Ilhas Berlengas.
17: Muito bem, queira dar a entrada do requerimento, porque eu vou passar a interrogar o alegado suspeito do alegado assédio à alegada vítima Tonecas Ricardino.
18: Perdão, Excelência, perdão, mas não me parece que seja possível interrogar diretamente o referido suspeito, porque ele também faz parte do processo 99.876.543, que ainda está em fase de averiguações. As perguntas só poderão ser postas através do advogado respectivo, que endereçará as questões ao tribunal, que, por sua vez, as endereçará a Vossa Excelência.
17: Muito bem, muito bem, muito bem. O referido interrogatório fica adiado para 30 de abril de 2020. Doutora Sepúlveda, pretendo o quê? Senhora secretária, diga...
1: Olha, deixa ver. Olha, meteu um requerimento para que seja corrido o reposteiro da janela em frente, porque o sol lhe dá nos olhos e ele assim não pode entrar na sala sem esbarrar nas funcionárias.
17: Muito bem, que seja admitido o requerimento e enviado aos serviços respectivos. Bem, o que é que se passa agora?
1: Ai, vou verificar imediatamente, Excelência. Oh, senhor agente, este...
19: Cá está. É o alegado réu do processo 90.234.556/68. Está a dormir aqui por baixo desta mesa, em cima de umas folhas do processo.
17: O quê? Oh, senhor, acorde imediatamente.
19: Oh, senhores, cavalheiro, faça favor de acordar, sim.
20: O quê? Já está na hora do pequeno almoço.
17: Olha lá, o senhor está aí a dormir desde quando?
20: Há cerca de mês e meio, por recomendação médica do senhor doutor do hospital prisão, onde já estive internado com aquela gripe. Vossa Excelência, lembra-se? Agora, com a mudança da estação, como eu sou assim muito suscetível a gripes e constipações, olha, tentei evitar as idas e vindas às horas mais inconvenientes, senhora doutora. Acabei por ficar aqui a dormir desde então.
1: Ah, incrível! Se não ressonasse tão alto, tinha ficado para aqui a dormir mais 5 ou 6 anos, até terminar a primeira fase do julgamento.
17: Oh, senhora gente... Porquê é que não colocou uma pulseira eletrónica no alegado réu?
19: Sabe, a Vossa Excelência, que eu propus isso ao alegado réu. E ele recusou, preferindo ficar aqui a dormir por baixo.
20: Desculpe, Vossa Excelência, mas eu pulseiras não uso. Era o que faltava. Já dizem para aí tanta coisa a meu respeito. Se me vissem usar pulseiras, lá se o resto da minha dignidade, homem.
17: Bem, mas esta situação não pode prolongar-se. O senhor não pode continuar a passar as noites aqui no tribunal. É preciso achar outra solução.
20: Bem, se Vossa Excelência quiser pagar a operação, eu, em vez de ficar aqui, vou fazer espetáculos de travesti naquele clube que fica ali ao lado. Sou o máximo em table dance, doutora. 50-50, ok?
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0: Os inspectores Pastilhas e Amendoinha vão hoje investigar o caso da fuga dos segredos de Estado na Embaixada da Ucrânia. Ah, pois é. Este é mais um Rádio Mistério.

0: Oh, chefe, deve dizer embaixadora ou embaixatriz?
1: Parece impossível, amendoinha, não saberes uma coisa tão comezinha.
0: Comezinha? Comezinha é de comer, chefe?
1: Nada disso, comezinha é uma coisa banal.
0: Só que eu não sou homem de banalidades. Bem, o melhor é eu dizer antes senhora embaixador.
1: Mas assim não concorda.
0: O quê? A senhora não concorda com o embaixador? Vamos ter que crê-la.
1: Amendoinha, aprende, porque eu não duro sempre. Embaixatriz chama-se a mulher do embaixador. Mas quando se trata de uma senhora que tem ela própria um cargo de chefe de embaixada, então já se chama embaixadora. Estás a perceber?
0: Claro que estou. A mulher do engraxador é uma engraxatriz. Mas se for ela mesma a engraxar, já é engraxadora.
1: Amendoinha, tu és mesmo uma andota. Onde é que pretendes chegar com essa linga-linga?
0: Bem, o que eu quero dizer é que telefonou a embaixadora da Ucrânia a denunciar a fuga de segredos de Estado.
1: Antes isso do que uma fuga de gás.
0: Mas a coisa não me cheira nada bem, Inspetor Pastilhas. O cheiro é pior que uma fuga de gases mal cheirosos.
1: Tapa o nariz e anda daí. Let's go.
0: Ok, chefe. Contrariado, mas vou.

0: Ah, são os inspectores Pastilhas e Amendoinha. Façam o favor de me acompanhar. A senhora embaixadora está à vossa espera.
1: Então, não nos apalpa.
0: Apalpar para quê? Não me parece que tenham algo palpável.
2: Podíamos ter uma bomba.
1: Ela quer uma bomba, chefe. E que bomba, que bomba.
2: Shut up, Amendoinha.
0: Senhora embaixadora, já chegaram os inspectores Pastilhas e Amendoinha.
3: Eles que entrem.
2: Olá, senhora embaixadora. Diga de sua justiça.
3: Inspetor Pastilhas, temos estado muito traumatizados.
2: Não é caso para menos. A guerra tem causado um enorme traumatismo ucraniano.
3: Ah, a quem o diz? Mas agora temos registado uma fuga de segredos de Estado desta embaixada.
1: Cheira-me a salada russa.
3: A mim também. Por isso quero que investiguem.
2: Muito bem, senhora embaixadora. Eu e o Amendoinha vamos já dar início às investigações. Podemos dar uma volta pela embaixada?
3: Sim, sim. Estejam à vontade.
2: Amendoinha, suspeito que esteja instalado um microfone aqui na embaixada.
1: Mas estou a ver. Caso curioso, há pouco quando fui fazer um xixizinho, ouvi um murmurinho de água.
2: Um murmúrio de água? Que disparate!
1: Pois, eu acho que não é nenhum disparate, chefe. O microfone pode estar instalado na casa de banho.
2: Certamente que não. A embaixadora não ia ter reuniões na casa de banho.
1: Sei lá. Às vezes podia ter necessidade de disparar um míssil.
2: Achas?
1: Sim, chefe. Vamos à casa de banho. Let's go. Olha, chefe. Está ali um aquário com um peixe a nadar de uma forma estranha.
2: Está a nadar em forma de G? Só pode ser um peixe russo.
1: Ora, aqui está a razão do murmurinho de água, chefe. O espião é este peixinho vermelho.
2: Então tira-o do aquário.
1: Um momento, chefe. Vou buscar a cana de pesca. Aqui está ele. Apanhei-te, malandro.
2: Deixa ver. Pois é, tinhas razão, Amendoinha. Trata-se de um peixe mecânico com microfone incorporado.
3: Bravo, senhores inspetores. Vocês têm uma cabeça?
1: Eu até tenho duas, mas uma delas é só para a minha namorada.
2: Xarapa, Amendoinha.
3: Como são realmente umas grandes cabeças, quero recompensá-los como deve ser. Ora, tomem lá.
2: Mas o que é isto, senhora embaixadora?
3: São dois bilhetes para a Ucrânia. Nós precisamos de reforçar o nosso exército com boas cabeças. E as vossas são mesmo boas para a cabeçada.
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9: Credo, há cada vez mais buracos nas ruas de Lisboa.
10: Como é que é?
9: Sim, sim, olha. Na Baixa, em pleno coração da capital, reabriu altamente melhorado um centro de sexo, onde, além de muitas outras coisas, se pode ir espreitar para os buracos.
10: Estou um bocado desconfiado que esse buraco vai ser, mas é a sede para a candidatura à Câmara daquele candidato que tem a fama de ser o mais sexy. A fama e o proveito, segundo consta.
11: Isto é demais. A criminalidade e a insegurança continuam a aumentar.
10: Ora, filha, lá fora no estrangeiro é pior.
11: Mas nós vivemos aqui.
10: Podemos sempre escolher, filha. Fica sabendo que a insegurança e a criminalidade deixariam de existir se todos os que se sentem inseguros, os agredidos e os assaltados, emigrassem todos lá para fora.
11: Olha, por acaso tens razão. No dia em que só cá estejam em Portugal os criminosos e os delinquentes, este país será um paraíso sereno, pacífico e civilizado.
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1: Sexta-feira chegou com calor. O mês de julho vai terminar.

0: Ai, diz-me uma coisa, Rica. Tu ainda estás a fazer a famosa dieta do verão?
1: Ah, claro que sim. É super simples. Vejo uma bola de gelado e perco logo a cabeça. Ai, Rica, com este calor de fim de julho, fui ver quanto custava um ar-condicionado lá para casa.
2: Ai, deve ser uma bagatela. E então, Rica, comprou?
1: Qual que é? Quanto o preço? Até me deram a rapeus. E pronto, olha, assim poupei no ar-condicionado.
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8: Finalmente abriu uma nova farmácia lá na aldeia do Sobreiro Velho.
16: Então, pois dá claro. E foi cá o Zé Chaparro a resolver isso, porque eu resolvo tudo.
17: Até compadre Zé Chaparro. Ai, sempre é verdade que nos vai resolver o problema de nos terem fechado a única farmácia que a gente cá tinha.
16: Até pois resolvo, pode crer. Sou eu próprio que vou abrir uma nova farmácia. Quem é que resolve tudo cá na aldeia de Sobreiro Velho? Sou eu ou não sou eu, comadre Azinheira?
17: Ah, está na vera de ser. Olha que ainda aqui estou muito agradecida por me ter resolvido aquele problema de eu ir lá à capital e sem pagar nada para ir ver a minha sobrinha que está lá em Lisboa a participar num concurso de cantorias na televisão.
16: Ah, pois foi. Meti-a na caminheta que veio à aldeia do Sobreiro Velho buscar manifestantes para se manifestarem naquela manifestação espontânea. Cá fui a Lisboa a apoiar o senhor primeiro-ministro. E a comadre foi e veio à maneira. Foi ou não foi?
17: Estou muito agradecida, compadre Zé Chaparro. Já agora, se também vai tomar conta do serviço da farmácia, diga-me lá o que é de fazer e para estes afrontamentos com que tenho andado, homem.
16: Olha, a comadre Zinheira já experimentou pôr-se de molho num jacuzzi?
17: Num jacuzzi?
16: Sim, comadre. Olha, é assim... Meta-se dentro do maior alguidar que lá tiver em casa e agita a água com a colher da sopa. Para os afrontamentos, o jacuzzi é o melhor que há.
18: Olá, compadre Zé Chaparro. O compadre já tem a farmácia aberta.
16: Então, qual é o problema, compadre Tocinho?
18: Oh, como compadre agora também vai a esse serviço da farmácia, eu lembrei-me de pedir ao compadre para resolver o problema dos tomates. É que a ministra vai pagar o que deve às farmácias e como os outros não nos querem pagar o que nos devem dos tomates, talvez da saúde e pague.

0: Sim, compadre.
1: Ministro da Saúde, pagar-me a mim, boa ideia, olha para já. Onde é que eu tenho o telemóvel? Cá está ele, cá está ele. Está. É do Ministério da Saúde. Olha lá, eu sou o novo farmacêutico da aldeia de Sobreiro Velho. E como ouvi dizer que andava para aí a resolver os problemas das pessoas, queria saber se nos podem resolver o problema dos tomates. Pois. O quê? Só podem fazer isso. Prontos. Até lá, obrigadinho. Olha, cumprimentos ao senhor primeiro-ministro.
0: Então, conseguiu alguma coisa, compadre?
1: Então, compadre, disseram para utilizarmos um genérico. Olha, compadre, ponha-os de molho e passa-lhes com uma pomada de linhaça.
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0: Calma, calma, deixem-me falar, porque se eu perco o falo, entramos em falência. Ora, meus amigos, aqui estou à disposição dos senhores e das senhoras jornalistas para responder ao que entenderem perguntar.
1: Escrevinholas, letra grossa do Correio da Noite. E a minha pergunta é, os rissóis são de camarão?
0: É tudo melhor, comigo é assim, porque ao contrário ficava mal, embora eu não tenha nada contra os invertidos. Além disso, com esta crise, um jornalista português fica sempre teso e a necessitar de um bom acompanhamento. As senhoras e os senhores jornalistas têm aqui de tudo na maior. Whisky da terceira idade, champanhe francês, diretamente da mielhada, etc. e tal. Até tínhamos caldo verde com duas rodelas de chouriço em cada tigela. Mas não se esqueçam de falar bem de mim, ok?
2: Ah, senhor Sinistro das Finanças, nós podemos começar a confidência de imprensa. É que eu tenho que ir apanhar o avião para voltar para casa, porque a minha cara metade é muito desconfiada. E se eu não for dormir à nossa cama, ele é capaz de me partir a cara toda.
0: Ora e essa, apesar de não dormir há três noites, aqui estou para responder às perguntas que queiram perguntar.
2: Bem, eu sou do jornal Caracol, põe os corninhos ao sol. E pretendo saber porque é que o senhor Sinistro não dorme há três noites.
0: Porque só durmo de dia. Durmo sempre uma boa soneca após o almoço.
2: Oi, e pode dizer-nos porque é que esta confidência de imprensa começa com algumas horas de atraso?
0: Bem, minha senhora, é simples, foi tudo por causa da PEN.
2: Da PEN?
0: Isso mesmo, tivemos que adaptar a PEN à medida de cada português. Isto porque, para melhor introduzir as medidas incluídas na PEN, sem magoar muito, a coisa tem de ser bem lubrificada e feita com muito cuidadinho.
3: Caneta murcha de notícias diárias. Senhor Sinistro, mesmo assim acha que as medidas contidas nessa PEN não magoam as pessoas?
0: Bem, é possível que a PEN custe a penetrar, mas há sempre uma primeira vez para tudo. Depois as pessoas habituam-se e não querem outra coisa.
3: Ah, fantástico! Esta PEN tem coisas que são absolutamente originais, porque não existem a mais parte nenhuma do mundo. E a vossa ideia de apertar o cinto com esta PEN é um achado muito bem achado.
0: Muito obrigado pelas suas palavras, e quem não gostar de apertar o cinto, que use suspensórios.
4: Paulinho Trombone, da revista Cor-de-Rosa de Lambida. É verdade que vai dar prioridade a tudo o que é viver ao ar livre, senhor Sinistro das Finanças?
0: É verdade, e é. Resolvi ir ao encontro das práticas dos habitantes deste fantástico país, que adoram tanto o ar livre que até dormem na rua. Já repararam na quantidade de cidadãos que dormem ao ar livre? É muito saudável e higiênico, não é?
1: Um momento que eu estou aqui com um croquete atravessado. Pronto, desculpa. O croquete já entrou. Ora bem, eu sou a Escrevinholas, letra grossa do Correio da Noite, e gostava de saber o que é que o senhor Sinistro das Finanças pensa dos políticos da oposição.
0: É sim, boa. Eu não pensava que havia políticos da oposição em Portugal. Ah, mas se os há, gosto muito deles, como gosto do sol, das praias e do vinho tinto.
4: Paulinho Trombone, da revista Cor-de-Rosa de Lambida. Diga-nos, senhor Sinistro das Finanças, onde é que vai pôr a PEN?
0: Bem, vou pôr a PEN nas casas de banho públicas.
5: Nas casas de banho públicas?
0: Isso mesmo, assim cada português pode comparar a PEN uns dos outros e ver que esta é uma boa PEN. Pelo menos é do melhor que se pode arranjar em tempos de crise.
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11: Babá, fui à papelaria comprar o material escolar para o meu filho e quase caí para o lado com os preços.
12: Oh, é verdade! A vida está cara. E o que acabou por comprar?
11: Olha, comprei dois lápis, uma borracha e pedi para apagar a pronto pagamento em 24 prestações.
12: Ai, disse-me que para emagrecer no verão só devia comer saladas e beber muita água rica.
11: Ah, e funcionou? Já nota diferenças?
12: Se notei. Agora peso exatamente o mesmo, mas ando com a sensação constante de que sou um caracol.
13: Olha, sabes o que é que o meu patrão me disse hoje para me sair do trabalho?
14: Não faço ideia. O que é que foi?
13: Bom fim de semana. E não se esqueça, o descanso é uma invenção dos fracos para não trabalharem ao sábado.
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0: 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São 8 horas.
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0: 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São 9 horas.
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nós antes já vivemos toda esta perspectiva de mudança que se estava a fazer. Agora na Madeira já conseguimos mudar. E em relação à professora Nova Urbana, ela já, enfim, esta pessoa que foi unida com a família acadêmica, que viveu na profissão, o pai foi um dos fundadores do Conselho de Educação, a mãe chegou a ajudar no início da escola, falou das crianças mais novas. A vida também é a vida sopa, mas eu era comida e a sopa. E um dia a casa que me deu a vida toda e foram todos três. Sou um grande irmão que estava em frente, e eu não tinha muito tristeza. E o meu pai, está por aqui em horas, esteve também em frente. O pai, não, o pai, a sopa. E ele dá a mão, dá a mão que chegou à Madeira, numa posição muito discreta e muito confiança. Porque eu tinha a responsabilidade de uma escola, ganhou um escolho, portanto, teriam que conhecer

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0: Bom dia, são 10 horas no continente de Madeira, 9 nos Açores. E o que está a marcar a atualidade a esta hora, Diogo Miguel Pereira?
1: Depois de ontem o fumo não ter permitido, há a expectativa de que hoje os meios aéreos possam atuar no incêndio de Valpaços. Há quase 1000 operacionais no terreno. Subiu para 19 o número de mortos em Ceuta numa noite em que o governo espanhol estima terem entrado 49 mil pessoas vindas de Marrocos. Há um mês de terminar o prazo, o presidente da Comissão Nacional de Acompanhamento do PRR acredita que tudo será cumprido, mas Pedro Dominguinhos explica que tal também só foi possível graças a mais uma reprogramação do PRR.
0: Agora estão 21 graus no Porto e em Coimbra, 23 em Lisboa, 26 em Faro, nas Ilhas, Funchal com 23 graus e Ponta Delgada com 22. As notícias, edição de Diogo Miguel Pereira.
1: Arrancamos este noticiário com as taxas de, com a taxa de inflação no país. Abrandou para 3% em julho. É o que acaba de dar conta o Instituto Nacional de Estatística. É de 3% em julho. Tinha contra 3,2% no mês de junho. É o que aponta o INE numa estimativa rápida. Uma redução de 0,2 pontos percentuais. Isto em relação ao mês anterior. Espera-se pela chegada dos meios aéreos a Valpaços no incêndio que começou já na terça-feira. Espera-se que os meios aéreos possam atuar durante o dia de hoje, depois de ontem terem encontrado muitas dificuldades precisamente devido ao fumo. Vai ser um dia difícil, o de hoje, assim explicou esta manhã o comandante do Comando Sub-Regional do Porto, Albano Teixeira.
2: É uma zona de orografia muito difícil, em que limita muito os acessos daquilo que é a aproximação da frente das chamas. Portanto, aquilo que estamos a fazer agora, o que fizemos durante a noite, apesar do combate, foi checar ponto a ponto para saber efetivamente aquilo que temos, olhar para as condições meteorológicas que temos nos dias de hoje, para, em segurança, e aqui reforço, em segurança de todos, dos cidadãos e de todos os operacionais que estão na frente de fogo, desenvolvermos a nossa missão o melhor que podemos, e estou convicto que iremos fazer esses esforços.
3: E esperar ser um dia mais tranquilo hoje?
2: Não espero. É para isso que temos de estar preparados. Temos de estar preparados para o pior e esperar os resultados para que tudo corra pelo melhor.
1: Albano Teixeira, do Comando Regional do Porto, nesse ponto de situação relativamente ao incêndio que começou em Valpaços. Este é um incêndio que mobiliza perto de 1000 operacionais nesse combate às chamas. Um incêndio que se estendeu também para Mirandela e também para Vinhais. É em Vinhais que está o repórter da Antena 1, Afonso de Sousa, nomeadamente na aldeia Val das Fontes. Afonso, que aldeia é que encontraste esta manhã?
4: É uma aldeia serena. Esta manhã encontrei aqui três carros de comando dos bombeiros que estão realmente um pouco mais descansados, porque o fogo passou aqui há cerca de uma hora, hora e meia, pela parte de baixo da aldeia, se assim se pode dizer, porque a Val das Fontes está num vale e há muito mato ao fundo da aldeia e de lado também. Obviamente que estas aldeias têm de lado montes cheios de muita floresta e também outras árvores de fruto. Comigo tenho o Presidente da Câmara de Vinhais, que ontem à noite esteve até tarde numa situação bem difícil aqui junto a Rebordelo, também uma aldeia do Conselho de Vinhais, talvez a primeira que vem de Mirandela, e as coisas estão bem mais calmas agora, Sr. Presidente Luís Fernandes.
5: Sim, é verdade, muito bom dia. Estão, felizmente estão mais calmas, não deixa de ser ainda muito preocupante, como se pode ver aqui, mas de qualquer maneira, comparado com aquilo que se via ontem à noite e de madrugada, as coisas estão a evoluir favoravelmente, esperamos que assim continue.
4: Já hoje falámos aqui os dois com o Comandante Noel em privado, e ele dizia que estava um pouco mais descansado, apenas de haver aqui uma frente de fogo que pode avançar para outro monte em frente para a Ervedosa, é isso que também o preocupa.
5: Sim, exatamente, essa é a frente que nesta altura preocupa mais, porque poderá passar, digamos, até o rio para a outra margem, neste caso para a outra freguesia, e isso é uma preocupação, aliás, como foi transmitida pelo seu comandante sub-regional. Esperamos que isso não aconteça, esperamos também que os meios aéreos possam atuar hoje, porque ontem praticamente não puderam atuar, porque como referiu, é uma zona também bastante difícil acesso, zonas que são muito difíceis, e portanto a ver se com os meios aéreos isto realmente consegue ir a bom porto, se me permite a expressão.
4: Muito bem, nós lá que sim, assim o prevemos que queremos todos. E é este movimento que está aqui na aldeia, no centro da aldeia mesmo, muitos bombeiros, alguns bombeiros que vão por aqui estacionando, exatamente para fazer frente, ou pelo menos para debelar, ou tentar debelar, essa frente que está a ir para o Monte da Ervedosa, que é um monte aqui em frente, onde também há muito fumo e que tem muita, e o acesso é muito difícil, e os bombeiros estão a tentar tudo por tudo para que ele não passe o rio, conforme ouvimos o Presidente da Câmara dizer.
1: A reportagem de Afonso de Sousa na aldeia Vale das Fontes, em Vinhais, uma das aldeias por onde as chamas também passaram neste incêndio, que ainda está longe de ficar controlado. É um incêndio que mobiliza cerca de 1000 operacionais. Além de Vale Passos, este incêndio estendeu-se então para Vinhais e também para Mirandela. Um mês do prazo terminar, a expectativa em cumprir o plano de recuperação e resiliência mantém-se, mas foi precisa uma nova reprogramação, a sétima desde que foi preparado o plano de recuperação e resiliência. Ouvido no Ponto Central, aqui na Antena 1, esta manhã, o presidente da Comissão Nacional de Acompanhamento do PRR, Pedro Dominguinhos, ouviu as palavras do ministro Manuel Castro Almeida, que tinha dito que o dinheiro não será devolvido a Bruxelas, será tudo gasto até ao último cêntimo. Pedro Dominguinhos aponta que esse cumprimento do plano é cada vez mais possível, porque uma das razões acontece precisamente...

0: pelo facto de ter existido uma reprogramação.
1: Eu recordo que no dia 21 de julho foi entregue a 7ª reprogramação de Portugal a Bruxelas e que nessa reprogramação foram feitos ajustamentos, embora o documento ainda não seja conhecido publicamente, há alguns investimentos que apresentam um risco mais elevado, sobretudo aqueles relacionados com as obras públicas. Na passada terça-feira foi também publicada uma orientação técnica por parte da estrutura de missão Recuperar Portugal, que densifica aquilo que é a conclusão substancial de uma obra e que já foi aceito por Bruxelas na última reprogramação e que também é referido que se aplica a outros investimentos que não estavam previstos nessa mesma reprogramação, designadamente ao alojamento estudantil, abrindo também a hipótese, no âmbito desta reprogramação, que possa ser estendido a outros investimentos. Conjugando essas duas questões, aquilo que o Sr. Ministro Castro Almeida referiu, é cada vez mais possível, atendendo a essa reprogramação e essa densificação da conclusão substancial da obra.
0: Explicações deixadas por Pedro Dominguinhos, ouvido esta manhã no Ponto Central da Antena 1. Falta um mês para o PRR ficar concluído. O antigo diretor nacional da Polícia Judiciária repudiou esta manhã as críticas do Ministro da Administração Interna, que tinha dito esta semana que a PJ era uma instituição com falta de meios, de pessoas e de instalações. Ora, numa carta a que a Agência Lusa teve acesso, Almeida Rodrigues lembra que o atual Ministro da Administração Interna não chegou à direção da PJ no momento apenas em que assumiu funções como diretor nacional. Luís Neves já ocupava cargos de relevo quando Almeida Rodrigues ainda era diretor. Os líderes parlamentares reúnem-se hoje para analisar o pedido do Chega para ouvir na Assembleia da República o Ministro Luís Neves e também a Ministra da Justiça. O Chega considera que os esclarecimentos dados por Luís Neves na conferência de imprensa de quarta-feira foram insuficientes, também contraditórios e até em alguns casos revelaram confissão de ilegalidades. No início da semana houve já um pedido idêntico, levado a cabo pela Iniciativa Liberal, mas esse pedido foi rejeitado pelo Presidente da Assembleia da República por não existir consenso entre os partidos. O Ministro do Interior espanhol diz que entraram em Ceuta 49 mil pessoas na última noite. São declarações citadas pela agência de notícias Reuters. Este enclave espanhol assistiu ontem a uma chegada em massa de pessoas vindas de Marrocos. Chegaram a nado milhares de pessoas. Já está em 19 o número de vítimas mortais na sequência dessa viagem. Hoje Pedro Sánchez desloca-se a Ceuta. Pedro Sánchez, o líder do governo espanhol. Também o exército espanhol chegará nas próximas horas à região. O secretário-geral das Nações Unidas, António Guterres, veio já abordar este assunto. Guterres apelou a que sejam preservadas tanto a dignidade como também o respeito dos direitos daqueles que chegaram a nado a Ceuta.
2: Foi o Jornal das 10, numa edição do jornalista Diogo Miguel Pereira. 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

0: 10 horas, 10 minutos, vamos a um retrato do trânsito com a Mónica Amaral. Olá Mónica, bom dia.
1: Bom dia Paulo, começamos então por Lisboa e pela Ponte 25 de Abril. Ligação Lisboa-Almada com muita demora, isto porque um acidente a meio do tabuleiro está a deixar o trânsito com filas a partir de Campo Lide. Ainda também no sentido Almada-Lisboa há filas a partir do Feijó, também por causa deste acidente a meio do tabuleiro. Ainda na segunda circular, no sentido aeroporto Benfica, um acidente junto ao centro comercial Fonte Nova está a deixar o trânsito demorado e no sentido Benfica aeroporto ainda se para.
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0: 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São 11 horas.
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0: 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São 12 horas.
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1: Mafalda Lopes da Costa. Dentro de instantes, as notícias da Uma, numa edição do jornalista Frederico Moreno, com o que de mais importante tem estado a passar em Portugal e no mundo. RTP Antena 1. Boa tarde, é uma hora. Meio-dia nos Açores. A GNR e a Polícia Marítima estão articuladas com as autoridades espanholas devido à crise migratória em Ceuta. O governo português admite estar preocupado com a situação e diz que recebeu a garantia do governo de Madrid de que vão ser deportados todos os migrantes que atravessaram a fronteira a partir de Marrocos. Mais de 900 bombeiros e operacionais da Proteção Civil estão envolvidos a esta hora no combate às chamas em Mirandela. É lá que permanece ativa a única frente de fogo do incêndio que começou na terça-feira em Valpaços. A Provedoria de Justiça alerta para a violação da lei no acesso a transportes públicos por parte de pessoas com deficiência. A mobilidade destas pessoas não está a ser respeitada, diz um relatório divulgado hoje.
2: São os destaques da informação, Antena 1. Temas que vamos desenvolver já a seguir no Jornal da Uma. A esta hora, no Porto, estão 25 graus, Lisboa e Coimbra com 27, em Faro estão 33, no Funchal estão 27 graus, em Ponta Delgada 23. Jornal da Uma, a edição é de Frederico Moreno.
1: O governo português segue com grande preocupação a crise migratória em Ceuta. Depois da entrada irregular de dezenas de milhares de migrantes no enclave espanhol, o governo de Luís Montenegro esclarece que as autoridades portuguesas, designadamente a GNR e a Polícia Marítima, estão articuladas e a agir em concertação com as congéneres espanholas. Em comunicado divulgado há minutos, o executivo português adianta que desde a primeira hora tem sido informado pelo governo espanhol e que tem dado garantias em estreita coordenação e cooperação com as autoridades marroquinas. O governo espanhol promete reverter este fluxo de migrantes de milhares de pessoas durante os últimos dois dias. O governo português reafirma que a integridade do sistema Schengen depende de um rigoroso controlo de fronteiras e do combate determinado a todas as formas de imigração ilegal. O comunicado sublinha ainda que Portugal se mantém em contacto permanente com os governos de Espanha e Marrocos. Neste âmbito, as autoridades portuguesas, designadamente a GNR e a Polícia Marítima, estão particularmente atentas ao desenrolar desta situação. Pedro Sánchez visitou hoje Ceuta. Foi lá que classificou a invasão de migrantes ocorrida ontem como um ataque. O chefe do governo de Madrid deslocou-se ao território no norte do continente africano, condenou aquilo que diz ser uma violação da soberania de Espanha, depois de mais de 40 mil pessoas terem entrado em Ceuta a partir de Marrocos, sem qualquer tipo de controle na fronteira.
3: Um ataque, uma violação da integridade territorial de Espanha. Ceuta é uma cidade espanhola.
4: Um ataque, uma violação da integridade territorial de Espanha. Ceuta é uma cidade espanhola e o que aconteceu ontem merece toda a nossa reprovação, toda a nossa condenação e o nível mais forte possível de rejeição e condenação, tendo em conta a violação e ataque à integridade territorial de uma cidade espanhola como a cidade de Ceuta. Não quero esquecer, claro, a dimensão da crise que a outra cidade autónoma de Melilla também sofreu ontem, mas estamos em Ceuta, que neste caso é a cidade que sofre a maior das crises.
3: Autónoma de Melilla. Pero estamos en Ceuta, que es en este caso la ciudad que está sufriendo la mayor de las crisis.
1: Pedro Sánchez a condenar este incidente. Entretanto, o ministro espanhol do interior anunciou há instantes que 25 mil migrantes já foram repatriados para Marrocos na sequência desta invasão. O chefe do governo de Madrid empurra responsabilidades para as redes de tráfico humano.
3: As máfias que traficam com seres humanos han hecho de una sentencia del Tribunal Supremo.
4: As máfias que traficam seres humanos fizeram uma leitura de uma decisão do Supremo Tribunal de que o que faz é retificar uma decisão anterior do Tribunal Superior de Justiça da Andaluzia, segundo a qual se afirma que a repatriação das pessoas que entram no nosso espaço a nado, pelo mar, não se enquadram nas repatriações na fronteira, por considerar que não existe uma fronteira física. Aparentemente, esta interpretação da decisão do Supremo Tribunal espalhou-se como pólvora nas últimas horas pelas redes mafiosas que traficam seres humanos e produziu uma avalanche das características e dimensão que tivemos ontem.
3: De las características y de la dimensión que vivimos en el día de ayer.
1: Pedro Sánchez garante que tudo fará para garantir a segurança da cidade de Ceuta e dos respectivos habitantes. Foi determinado um aumento do efetivo da Guarda Civil e um reforço dos meios do Exército e da Marinha para garantir a segurança da fronteira. Como referi há pouco, o governo português está a acompanhar a situação com preocupação e o Chega já veio defender a reposição do controle de fronteiras terrestres com Espanha. Depois desta entrada de milhares de migrantes em Ceuta, o partido vai entregar hoje no Parlamento uma iniciativa neste sentido e vários países já reagiram, Daniel Belo, a esta invasão do território espanhol.
5: São reações que se dividem entre declarações de disponibilidade para ajudar e anúncios de cadeados das fronteiras. Por vezes, os dois ao mesmo tempo. É o caso de França, onde Emmanuel Macron fez saber que Paris está em contacto com as autoridades marroquinas, prontos para ajudarem os espanhóis a lidar com a crise, nomeadamente através de mecanismos da Frontex, a agência que gera as fronteiras europeias. Mas, ao mesmo tempo, Macron pediu ao Ministro do Interior para reforçar o controlo nas fronteiras com Espanha. Já o chanceler alemão exigiu que Marrocos receba de volta imediatamente todos os migrantes em situação ilegal e saudou a decisão do governo de Espanha de não permitir a entrada de ilegais no espaço europeu. De seu lado, a primeira-ministra italiana Giorgia Meloni fez um apelo para que Espanha seja suspensa da zona Schengen de livre circulação, pedido já subscrito pelo governo finlandês e também pela líder do partido alemão de extrema-direita, AfD. Nigel Farage, o líder do Reform UK, diz que o que se passou deve ser um abrolhos e que Ceuta é um local onde se joga o futuro da civilização europeia. Numa publicação na rede social X, a presidente da Comissão Europeia indicou que a comissária para o Mediterrâneo está em contacto próximo com as autoridades marroquinas. Ursula von der Leyen escreveu que o que se passou em Ceuta é inaceitável e que não deve ser permitida a entrada na União a quem o faça à margem das leis e regras europeias. Também acredita que a parceria próxima da União Europeia com Marrocos pode ajudar a atingir resultados concretos rapidamente.
1: O líder do enclave espanhol, Juan Jesús Vivas, estima que o número de entradas de migrantes seja ainda maior do que o estimado inicialmente, apontando para cerca de 60 mil pessoas a invadir Ceuta, uma invasão a pé e a nado que até ao momento já provocou a morte de pelo menos 34 migrantes. De visita às tropas, o ministro da Defesa, Nuno Melo, agradece aos militares portugueses que estiveram nos últimos meses numa missão da NATO na Estónia e lembra que é o envolvimento de Portugal na Aliança Atlântica que está a levar o governo a reforçar o investimento no setor da defesa. Durante 4 meses nesta missão na Estónia, o contingente militar português interceptou mais de 25 aeronaves russas. É o que relata, a partir de Tallinn, a enviada especial da Antena 1, Inês Ameixa.
6: Aqui na Estónia, o sentimento é de dever cumprido. É o fim da missão de policiamento aéreo no Báltico, desempenhada por cerca de uma centena de militares portugueses.
7: É muito relevante e importante que os portugueses tenham noção de que quando nós temos aqui militares, temos militares destacados para a frente leste da NATO, com a Rússia do outro lado, correndo riscos que são reais.
6: Nesta missão de 4 meses foram interceptadas mais de 25 aeronaves russas. De visita às tropas portuguesas, que passam agora o testemunho à Turquia, o ministro da Defesa, Nuno Melo, lembra também a importância da NATO.
7: O mundo vive tempos difíceis, sensíveis, imprevisíveis, em relação aos quais a NATO, coletivamente, é a nossa melhor garantia de que se...
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15: Então já escolheste o teu destino para estas férias de verão?
16: Epá, já. Eu vou fazer um turismo de luxo. 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
17: Ai, diz-me uma coisa, Rica. Tu ainda estás a fazer a famosa dieta do verão?
18: Ah, claro que sim. É super simples. Vejo uma bola de gelado e perco logo a cabeça. Ai, Rica, com este calor de fim de julho, fui ver quanto custava um ar-condicionado lá para casa.
19: Ai, deve ser uma bagatela. E então, Rica, comprou?
18: Com o quê? Quando vi o preço, até me deram a rapeus. 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
25: Finalmente abriu uma nova farmácia lá na aldeia do Sobreiro Velho.
33: Então, pois dá claro. E foi cá o Zé Chaparro a resolver isso, porque eu resolvo tudo.
34: Até com o padre Zé Chaparro. Ai, sempre é verdade que nos vai resolver o problema de nos terem fechado a única farmácia que a gente cá tinha.
33: Ah, então, pois resolvo, pode crer. Sou eu próprio que vou abrir uma nova farmácia. Quem é que resolve tudo cá na aldeia de Sobreiro Velho? Sou eu ou não sou eu, comadre engenheira?
34: Ah, está na vera de ser. Olha que ainda aqui estou muito agradecida por me ter resolvido aquele problema de eu ir lá à capital e sem pagar nada para ir ver a minha sobrinha que está lá em Lisboa a participar num concurso de cantorias na televisão.
33: Ah, pois foi. Meti-a na caminheta que veio à aldeia do Sobreiro Velho buscar manifestantes para se manifestarem naquela manifestação espontânea. Cá fui a Lisboa a apoiar o senhor primeiro-ministro. E a comadre foi e veio à maneira. Foi ou não foi?
34: Estou muito agradecida, compadre Zé Chaparro. Já agora, se também vai tomar conta do serviço da farmácia, diga-me lá o que é de fazer para estes afrontamentos com que tenho andado, homem.
33: Olha, a comadre engenheira já experimentou pôr-se de molho num jacuzzi?
34: Num jacuzzi?
33: Sim, comadre. Olha, é assim... Meta-se dentro do maior alguidar que lá tiver em casa e agita a água com a colher da sopa. Para os afrontamentos, o jacuzzi é o melhor que há.
0: Olá, compadre Zé Chaparro. O compadre já tem a farmácia aberta.
33: Então, qual é o problema, compadre Tocinho?
0: Oh, como o compadre agora também vai a esse serviço da farmácia, eu lembrei-me de pedir ao compadre para resolver o problema dos tomates. É que a ministra vai pagar o que deve às farmácias e como os outros não nos querem pagar o que nos devem dos tomates, talvez a da saúde e pague assim, compadre.
33: A ministra da saúde pagar-me a mim? Boa ideia, olha para já. Onde é que eu tenho o telemóvel? Cá está ele. Está. É do Ministério da Saúde. Olha lá, eu sou o novo farmacêutico da aldeia de Sobreiro Velho. E como ouvi dizer que andavam para aí a resolver os problemas das pessoas, queria saber se nos podem resolver o problema dos tomates. Pois. O quê? Só podem fazer isso. Prontos. Até lá, obrigadinho. Olha, cumprimentos ao senhor primeiro-ministro.
0: Então, conseguiu alguma coisa, compadre?
33: Então, compadre, disseram para utilizarmos um genérico. Olha, compadre... Ponhas de molho e passas com uma pomada de linhaça.
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0: Calma, calma, deixem-me falar, porque se eu perco o falo, entramos em falência. Ora, meus amigos, aqui estou à disposição dos senhores e das senhoras jornalistas para responder ao que entenderem perguntar.
1: Escrevinholas, letra grossa do Correio da Noite. E a minha pergunta é, os rissóis são de camarão?
0: É tudo melhor, comigo é assim, porque ao contrário ficava mal, embora eu não tenha nada contra os invertidos. Além disso, com esta crise, um jornalista português fica sempre teso e a necessitar de um bom acompanhamento. As senhoras e os senhores jornalistas têm aqui de tudo na maior. Whisky da terceira idade, champanhe francês, diretamente da mielhada, etc. e tal. Até tínhamos caldo verde com duas rodelas de chouriço em cada tigela. Mas não se esqueçam de falar bem de mim, ok?
2: Ah, senhor sinistro das finanças, nós podemos começar a confidência de imprensa. É que eu tenho que ir apanhar o avião para voltar para casa, porque a minha cara metade é muito desconfiada. E se eu não for dormir à nossa cama, ele é capaz de me partir a cara toda.
0: Ora, essa, apesar de não dormir há três noites, aqui estou para responder às perguntas que queiram perguntar.
2: Bem, eu sou do jornal Caracol, põe os corninhos ao sol. E pretendo saber porque é que o senhor sinistro não dorme há três noites.
0: Porque só durmo de dia. Durmo sempre uma boa soneca após o almoço.
2: Oi, e pode dizer-nos porque é que esta confidência de imprensa começa com algumas horas de atraso?
0: Bem, minha senhora, é simples, foi tudo por causa da PEN.
2: Da PEN?
0: Isso mesmo, tivemos que adaptar a PEN à medida de cada português. Isto porque, para melhor introduzir as medidas incluídas na PEN, sem magoar muito, a coisa tem de ser bem modificada e feita com muito cuidadinho.
3: Caneta murcha de notícias diárias. Senhor sinistro, mesmo assim, acha que as medidas contidas nessa PEN não magoam as pessoas?
0: Bem, é possível que a PEN custe a penetrar, mas há sempre uma primeira vez para tudo. Depois as pessoas habituam-se e não querem outra coisa.
3: Ah, fantástico! Esta PEN tem coisas que são absolutamente originais, porque não existem a mais parte nenhuma do mundo. E a vossa ideia de apertar o cinto com esta PEN é um achado muito bem achado.
0: Muito obrigado pelas suas palavras, e quem não gostar de apertar o cinto, que use suspensórios.
4: Paulinho Trombone, da revista Cor-de-Rosa de Lambida. É verdade que vai dar prioridade a tudo o que é viver ao ar livre, senhor sinistro das finanças?
0: É verdade, é. Resolvi ir ao encontro das práticas dos habitantes deste fantástico país, que adoram tanto o ar livre que até dormem na rua. Já repararam na quantidade de cidadãos que dormem ao ar livre? É muito saudável e higiênico.
1: Um momento que eu estou aqui com um croquete atravessado. Pronto, desculpa. O croquete já entrou. Ora bem, eu sou a Escrevinholas, letra grossa do Correio da Noite, e gostava de saber o que é que o senhor sinistro das finanças pensa dos políticos da oposição.
0: É sim, boa. Eu não pensava que havia políticos da oposição em Portugal. Ah, mas se os há, gosto muito deles, como gosto do sol, das praias e do vinho tinto.
4: Paulinho Trombone, da revista Cor-de-Rosa de Lambida. Diga-nos, senhor sinistro das finanças, onde é que vai pôr a PEN?
0: Bem, eu vou pôr a PEN nas casas de banho públicas.
5: Nas casas de banho públicas?
0: Isso mesmo, assim cada português pode comparar a PEN uns dos outros e ver que esta é uma boa PEN. Pelo menos é do melhor que se pode arranjar em tempos de crise.
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10: Babá, fui à papelaria comprar o material escolar para o meu filho e quase caí para o lado com os preguiços.
11: Oh, é verdade! A vida está cara. E o que acabou por comprar?
10: Olha, comprei dois lápis, uma borracha e pedi para apagar a pronto pagamento em 24 prestações.
11: Ai, disse-me que para emagrecer no verão só devia comer saladas e beber muita água rica.
10: Ah, e funcionou? Já nota diferenças?
11: Se notei. Agora peso exatamente o mesmo, mas ando com a sensação constante de que sou um caracol.
12: Olha, sabes o que o meu patrão me disse hoje para me sair do trabalho?
13: Não faço ideia. O que é que foi?
12: Bom fim de semana. E não se esqueça, o descanso é uma invenção dos fracos para não trabalharem ao sábado.
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0: 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São 14 horas.
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0: 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São 15 horas.
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0: 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São 16 horas.
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0: 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São 17 horas.
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0: 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São 18 horas.
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0: 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São 19 horas.
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0: 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São 20 horas.
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0: 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São 21 horas.
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0: 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São 22 horas.
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0: 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São 23 horas.
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0: 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São 0 horas.
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1: Sexta-feira chegou com calor. 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
2: Então já escolheste o teu destino para estas férias de verão?
3: Epá, já, eu vou fazer um turismo de luxo. Vou passar 2 semanas inteiras na costa do quarto com vista para a varanda.
4: Ai, diz-me uma coisa, Rica. 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
5: Ah, claro que sim! É super simples. Vejo uma bola de gelado e perco logo a cabeça. Ai, Rica, com este calor de fim de julho, fui ver quanto custava um ar-condicionado lá para casa.
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5: 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Até me deram a rapeus. 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